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1: Feche seus olhos aí, pelo amor de Deus. Vamos cantar isso, vamos cantar isso. Aí onde você está, nós queremos dizer que o Brasil abençoa a família de vocês, em nome de Jesus. Quem concorda comigo, diga amém aí, meu irmão. Cante com a gente.

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2: Levante suas mãos. Continue enchendo esse lugar de adoração. Erga tua voz. Comece a liberar palavras de amor para Ele. Ah, Jesus, nós queremos mais, Pai. Nós queremos mais, Pai. Nós queremos queimar, Pai, por Ti, Jesus. Nós queremos queimar de amor por Ti, Jesus. Pai, o nosso desejo é que o mundo saiba. É que o mundo possa ouvir, Pai, a nossa adoração, Pai. Que as pessoas possam sentir o fogo que está dentro de nós, Pai. Que as pessoas possam ser incendiadas, Pai, pelo fogo que tem queimado nesse lugar, Pai.

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1: Oh, aleluia, tu és o Deus que jamais falhou, tu és o Deus que não pode mentir, tu cumpriste as tuas promessas na vida de Abraão, de Isaac, de Jacó, e eu sei que o Senhor cumprirá também as tuas promessas na minha vida. Eu sei que os teus olhos estão em mim, Senhor.

Podem passar os dias, podem passar os anos. Confia, meu amado, Ele trabalha para aqueles que nele esperam. Todas as palavras que Deus disse se cumpriram. E assim será na tua vida, meu querido. Mas quem sabe você não está vendo. Na verdade, você não precisa ver. O que você precisa é crer, porque Ele fará. Toda promessa passa pelo teste do tempo. Ele está provando o teu coração. Ele está forjando o teu caráter para que você desfrute.

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pois ele, subsistindo em forma de Deus, não julgou como usurpação ser igual a Deus. Antes a si mesmo se esvaziou, assumindo a forma de servo, tornando-se em semelhança de homens e reconhecido em figura humana. E a si mesmo se humilhou, tornando-se obediente até a morte de cruz.

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0: Jesus!
1: Recebam este amor.
0: Glória a ti, Senhor. Glória ao teu nome.
2: Aleluia, Senhor.
0: Aleluia.
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0: Não há ninguém que se compare a ti, Senhor. Tu és o único, digno do nosso louvor, da nossa adoração. Amém.
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momentos mais difíceis, Deus se cala. Você só quer ouvir a voz do Mestre, mas ele insiste em ficar calado. Você chora, você fala, você ora, e ele se cala. Mas hoje,

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1: Muitos disseram que eu já havia morrido, muitos disseram que o meu ministério havia fracassado e morrido. Eu passei por esse estado, por um estado de depressão. Passei por um estado de perda também. Perdi grandes amigos. Mas um dia o Senhor me fez a promessa. A mesma promessa que Ele fez a Abraão, Ele fez a mim. E disse: Marquinhos, você não vai morrer enquanto a promessa não se cumprir. E assim como o Senhor me tirou desse lago de depressão, desse abismo de depressão, Deus vai tirar você também. Deus vai levantar a sua vida. Deus vai restaurar a sua casa. Deus vai restaurar o seu casamento. Deus vai restaurar a sua igreja. Assim como Deus restaurou a minha vida, Deus diz para você nessa noite: você não vai morrer, você não vai morrer enquanto a promessa não se cumprir.

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no ano da morte do rei Uzias, Isaías e o Senhor assentado em um alto e sublime trono. E os serafins clamavam uns para os outros, que eles diziam: Santo, Santo, Santo é o Senhor dos exércitos.

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Aí talvez alguém vai perguntar pra você: por que que você sobreviveu nessa batalha? O que que te manteve de pé? Aí tu vira pra essa pessoa e fala assim:

0: Glória a Deus!
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3: A paz do Senhor, meus irmãos e amigos ouvintes. Aqui quem vos fala é o pastor Wagner Santos, da Assembleia de Deus Restauração em Chorozinho. É uma alegria imensa estar com vocês neste momento, através da rádio web Cristo, a Verdade que Liberta, levando uma palavra de fé, de esperança e, acima de tudo, de salvação para todos que estão nos ouvindo. Quero agradecer o convite do diácono Jair Barros, nobre amigo, que nos convidou para trazer essa reflexão. Quero, antes de tudo, também agradecer a Deus por esta oportunidade. Não é por acaso que você está sintonizado neste momento. Deus tem um propósito com a sua vida e Ele quer falar diretamente ao seu coração. E nesta manhã, tarde ou noite, eu não sei qual é o momento que você está ouvindo, eu quero trazer uma palavra especialmente para você que talvez esteja afastado dos caminhos do Senhor. Para você que se sente perdido, angustiado, sobrecarregado pelo peso do pecado, das escolhas erradas, das dores da vida. A palavra de Deus diz que, ainda que o seu pecado seja vermelho como escarlata, ele se tornará branco como a neve. Olha que coisa poderosa. Deus não rejeita o pecador. Ele chama, ele convida, ele diz: vinde. Talvez você pense: pastor, o Senhor não sabe o que eu fiz. E realmente eu posso não saber. Mas Deus sabe. E mesmo assim, Ele está te chamando. O problema não é o tamanho do seu pecado, o problema é ficar longe de Deus. O pecado afasta o homem de Deus. O pecado destrói famílias, destrói sonhos, tira a paz, rouba a alegria. Quantas pessoas hoje estão vivendo sorrindo por fora, mas chorando por dentro? Mas eu tenho uma boa notícia para você. Ainda há solução. Ainda há esperança. Ainda há um caminho. E este caminho é Jesus Cristo. Não existe outro caminho. Não é religião, não é dinheiro, não é posição social. É Jesus. Ele transforma. Talvez você já tentou de tudo: bebida, festas, amizades, e mesmo assim continua vazio por dentro. Sabe por quê? Porque existe um espaço no seu coração que só Deus pode preencher. E hoje Deus está dizendo: se tão somente tu abrires a porta de teu coração, deixar eu fazer morada, eu transformo a tua vida, a tua família, o teu viver. Hoje você pode tomar esta decisão e ela vai mudar toda a sua vida para sempre. Não importa se você está no fundo do poço, Deus te levanta. Não importa se você se sente indigno, Deus te restaura. Não importa quantas vezes você caiu, Deus te faz começar de novo. Mas é preciso arrependimento. Arrependimento não é só sentir remorso, é mudança de direção. É deixar o pecado e voltar-se para Deus. Quem sabe hoje é o dia da sua virada. Hoje é o dia de você dizer: chega, eu não quero mais viver assim. E eu quero te convidar agora, aí onde você está, se puder, feche os teus olhos por um momento e faça esta oração comigo. Senhor meu Deus, eu reconheço que sou pecador. Eu reconheço que preciso de Ti. Perdoa os meus pecados. Escreve o meu nome no livro da vida. Entra no meu coração e muda a minha história. A partir de hoje, eu decido Te servir. Se você fez esta oração com sinceridade, eu quero te dizer: sua vida já começou a mudar. Procure uma igreja. Se aproxime mais de Deus. Leia a palavra, ore, porque Deus tem grandes coisas preparadas para você. E eu me despeço dizendo: não desista, Deus não desistiu de você. Aqui foi o pastor Wagner Santo, da Assembleia de Deus Restauração, na rádio web Cristo, Verdade que Liberta. Que Deus abençoe sua vida, a sua casa e a sua família. A paz do Senhor.
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0: Malu.
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0: Valeu! Deus abençoe vocês, obrigado 93, valeu! Toda honra e toda glória seja dada ao Santo dos Santos, Jesus. Tchau!
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apagará. Ei, Jesus. Quando Deus nos chama de luz do mundo, Ele nos compara com chama de lamparina. Lamparina tem pavio que queima do lado de fora e todo mundo vê, mas o que mantém a chama da lamparina acesa é o azeite que ninguém vê do lado de dentro. Não adianta a gente ter pavio pegando fogo do lado de fora e ter só isso, porque pavio sozinho pega fogo, mas o fogo logo para de pegar.

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1: Eu tenho um pai.

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1: Ele continua sendo.

Ela me faz lembrar de quando eu tinha 6 anos de idade. E eu lembro que dentro de uma igreja bem pequenininha, Jesus olhou para mim, uma menina improvável, que não tinha condição, que não tinha força para se levantar. E ele me deu uma promessa. Ele disse: Kellen, eu te levarei sobre essas nações. E hoje eu estou aqui como testemunho do Senhor para dizer que se Ele fez a promessa na sua vida, Ele vai cumprir, Ele vai fazer. Descansa o teu coração, pois Ele é fiel. Cante.

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1: Obrigada por vocês estarem aqui. Muito obrigada. Vocês são parte dessa história, desses 20 anos.

todos. Deus abençoe, toda honra a Jesus, sempre. Sempre, sempre, sempre. Lembre-se disso. Tudo para Ele.

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Senhor Jesus, estamos aqui nesta noite para engrandecer o teu nome, porque só tu és digno de toda honra, toda glória, todo louvor.

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Jacó, enquanto fugia do seu irmão Esaú, ao dormir num deserto, ele teve um sonho. E nesse sonho, nessa visão, ele viu os céus abertos, uma escada posta no céu. Os anjos subiam e desciam por essa escada. Então naquele momento ele disse: o Senhor está nesse lugar e eu não sabia. O interessante é que Deus sempre fora o Deus de Jacó. Deus tinha uma aliança com Abraão, com Isaac e também com Jacó e com toda a sua descendência. Mas Jacó ainda não tinha uma aliança com Deus. E naquele momento especial, particular, houve um toque. Jacó foi tocado pela glória do Senhor, pela maravilhosa visão de Deus. E a partir daquele dia, a sua vida nunca mais foi a mesma. Jacó então fez uma aliança com Deus. E isso é que fez a diferença na vida de Jacó. Deus tem uma aliança com você, mas você precisa fazer uma aliança com Deus. Você precisa sentir o poderoso toque do Todo-Poderoso em sua vida. E você precisa se aliançar com o toque da glória de Deus e viver mediante a fé neste toque, mediante a fé nessa experiência. Deus tem uma aliança com você e agora Ele espera.

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0: nosso tributo simples ao Senhor.
1: Aleluia.
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sobre essa geração. Dizem que nós somos a pior que já teve. Dizem que essa juventude está perdida. Dizem já acabaram os profetas. Mas em todos os tempos de calamidade, Deus sempre vai levantar alguém. No tempo de calamidade espiritual, Deus levantou Noé. No tempo de calamidade espiritual, Deus levantou Daniel em meio à Babilônia. Num tempo de calamidade espiritual, no sacerdócio, Deus levantou Samuel. No meio de calamidade espiritual, no meio do reinado, Deus levantou Davi. E se estamos em tempo de calamidade, eu creio que Deus

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subsistindo em forma de Deus, não julgou como usurpação ser igual a Deus. Antes a si mesmo se esvaziou, assumindo a forma de servo, tornando-se em semelhança de homens

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0: Glória a Deus.
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0: Se essa é a sua verdade pra ele, aplauda o nome de Jesus, aplauda ele.
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1: Porque eu sei que foi pago um alto preço. 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Pode vir pra pertinho aqui, ó.

Aleluia. Que a igreja do Senhor Jesus tenha este coração.

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1: Peça para o Senhor fazer um milagre na sua vida, porque hoje a salvação entra na sua casa.

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3: Muito bem, queridos, a paz do Senhor. Boa tarde a você que está sintonizado na Web Rádio Cristo, a verdade que liberta. Queremos falar para você que é sempre um motivo de alegria estarmos aqui, cada minuto, cada tarde, cada momento, com a oportunidade de estar levando a poderosa palavra de Deus em forma de conhecimento ao seu coração. Esse é o propósito que o Senhor tem colocado em nossas vidas: ministrar a sua palavra, fazer conhecido os seus prodígios, os seus milagres, a sua pessoa, o seu reino. E a partir de agora, você fica até as 16 horas, você fica com o programa Cristo, a Verdade que Liberta, como já foi falado, na comunicação, seu irmão em Cristo, Diácono Jair Barros. Gostaria, já nesse momento, fazer uma oração agradecendo a Deus por esta oportunidade e por você estar aí. Amantíssimo Senhor e Eterno Deus, Pai amado, nós te louvamos, te agradecemos pela vida dos teus servos que estão nesse momento ligados conosco, por todos eles, Senhor, aquele que estiver enfermo, que venha a cura sobre ele, aquele que estiver passando por problema, que a solução venha alcançá-lo, aquele que está triste, que o Senhor venha alegrar, aquele que está alegre, que alegre-se mais ainda. Meu Senhor, que o teu nome seja glorificado, que esse programa seja uma bênção para a vida de todos os que o sintonizaram. Pai, fica conosco, nos dá da tua palavra, no abrir dos nossos lábios, usa-nos, Senhor, como flecha atirada ao alvo certo. Da tua palavra, me dá unção, da sabedoria para falar segundo a tua vontade, a tua igreja que nos ouve. Pai, em nome de Jesus nós te pedimos, por fé já te agradecemos. Amém, amém, graças a Deus.
4: Foi ele quem falou.
3: Meus queridos, esse é o programa da Assembleia de Deus Montes em Chorozinho, Regional 17, que tem como supervisor pastor Rony Ferreira, né? Então, nós estamos aqui todas as tardes trazendo a palavra de Deus ao seu coração. Já queremos neste momento aí mandar a paz do Senhor a todos os dirigentes das Assembleias de Deus Montes em Chorozinho, as 9 congregações, a sede mais 8 congregações, né? Na sede ali, o pastor Rony Ferreira. Na Montese Centro, presbítero Dadá. Montese Leirões, pastor Reginaldo Coutinho. Montese Sítio Retiro, presbítero Felipe. Também na Montese Baixa Preta, o diácono Douglas. Montese lá em Baixa Funda, presbítero Arnaldo. Na Montese Campestre, o presbítero Mateus. Montese Triângulo, presbítero Josiel, e Montese Cipa, diaconisa Odília, né? Então, muito obrigado e que Deus abençoe a todos com toda sorte de bênçãos, com a palavra, com a unção, com capacitação, para cada dia estarmos regendo da melhor forma possível este povo qual o Senhor nos tem confiado cuidar, né? Zelar, mostrar o caminho. Meus queridos, só lembrando, a partir das 16 horas, terminou o programa. Hoje nós vamos estar passando aqui, você vai ter a oportunidade de ouvir o testemunho do irmão Adão de Campos. Olha, testemunho que realmente é de estremecer. Sua vida nunca mais será a mesma. Então, convida os teus irmãos, convida os vizinhos, passa o link da rádio para pessoas que você conhece, pessoas que você sabe que acha e acredita que precisam ouvir esse testemunho. É um testemunho poderoso, poderoso, viu? Fala muito profundamente. Então, a partir das 16 horas, terminou o programa, a gente já está colocando esse testemunho, amém? Então, vamos ouvir aí dois louvores? Vamos ouvir dois louvores, né, para a honra e a glória do Senhor Jesus. Vamos ouvir A Casa é Sua e também Quem Sou Eu com PG, né? Então, que Deus em Cristo abençoe a todos vocês. Muito obrigado a você que está sintonizado conosco aqui no Residencial Irmão Alzira. Você também que está sintonizado conosco em Triângulo, Chorozinho, Sítio Capoeira, Lagoa de Pedras, Timbaú dos Marinheiros. Também aí no Serragem, Ocara, Barreiras. Você que está ouvindo aí em todos os distritos de Chorozinho, está ouvindo nosso programa nessa tarde. Olha, é motivo de alegria, dupla alegria saber que você está aí. Tá bom? Então vamos ouvir esses dois louvores. Daqui a pouquinho estamos de volta. Deus é bom, sua misericórdia dura para sempre.

queridos, depois de dois louvores muito profundos, com a letra maravilhosa, como nós acabamos de ouvir, né? Nós vemos que Cristo é a verdade que liberta. Depois de ouvirmos louvores tão profundos, vamos agora à leitura da palavra de Deus. Daqui a pouquinho já estaremos chegando com a reflexão, e às 16 horas nós estaremos aí apresentando, levando até você o testemunho do irmão Adão de Campos, né? O Adão de Campos, pastor Adão de Campos, testemunho muito forte. Eu gostaria que você abrisse a sua Bíblia na carta que o apóstolo Paulo escreveu aos Efésios, capítulo 6, versículo 10, para a nossa meditação. Ele diz o seguinte: no demais, irmãos meus, fortalecei-vos no Senhor e na força do seu poder. É nesse versículo que nós vamos estar meditando nessa tarde, né? No demais, irmãos meus, fortalecei-vos no Senhor e na força do seu poder. A epígrafe desta leitura, deste contexto, traz como título a armadura de Deus, né? Muito forte, muito profundo. E nesse momento eu já quero mandar aí um abraço todo especial aí para minha esposa que está nos ouvindo aí na farmácia Trifarma, ela e todas as pessoas que trabalham ali. Também a irmã Aldeni, a dona Aldeni, que está lá no Mundial, a Alana, a Sibeli, a Cleidimar, a Elisier. Também a irmã Luísa, que está na nossa audiência, a Johanna, mãe Olamita, Aparecida, diácono Luiz Welton, irmã Marta, pastor Raimundo Nonato, o vereador Leno, que também está nos ouvindo, Juninho, a Luziane, a vereador Cláudio Rodrigues, a irmã Bianca, que não perde o programa, o Marcelo, que está nos ouvindo lá em Patos dos Liberatos. Olha, muito obrigado por vocês estarem sintonizados conosco todas as tardes, né? Também a irmã Nessi, que está lá em Pacajus, aí na escuta, na espera também do testemunho. Olha, muito forte. É muito forte. Você precisa ouvir, a sua vida vai mudar. Quero mandar um abraço também para a irmã Gisele, né? Irmã Gisele se congrega na Igreja Batista El Betel, pastoreada pelo meu amigo Jailson Santos. Pastor Jailson Santos, meu amigo, meu irmão, a pessoa que nós temos um profundo respeito, né? E todos os irmãos ali da Igreja Batista El Betel. Breve estaremos fazendo a visita de novo. Também o diácono Arlindo, meu amigo Auricélio, lá em Ocara. Também irmã Luciana.

o Henrique, a Sarinha, Raimundo Holanda, olha, todos vocês que estão na nossa audiência, muito obrigado por estarem ligados conosco. Deus é o nosso refúgio, Deus é aquele a quem nós temos seguido, escutado e procurado obedecer, para que possamos nós termos paz e sermos abençoados, né? Vamos ouvir mais um louvor com Josué Rodrigues, Olha o Mar. Em seguida estaremos ouvindo os nossos apoiadores e posteriormente já estamos chegando com a reflexão da palavra nessa tarde, amém? Fique com Deus, a paz do Senhor nessa tarde, olha, 15 horas 22 minutos, você está ligado na web rádio Cristo é Verdade que Liberta, na comunicação seu irmão em Cristo, Diácono Jair Barros. Quero mandar um abraço para todos os irmãos ali na sede em Chorozinho, também irmã Osana, e todos os irmãos aqui no Residencial Irmã Alzira, todas as igrejas aqui no Residencial Irmã Alzira, que Deus em Cristo os abençoe.

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bem, queridos, estamos voltando, chegando, momento da ministração da palavra de Deus, conscientes da chamada, conscientes da responsabilidade. Estamos todas as tardes aqui trazendo uma porção da palavra de Deus que é alimento para a nossa alma, alimento para o nosso espírito, fortaleza para aquilo que somos, para quem somos, e fortalecimento espiritual para vencermos todos os dardos, todas as setas, todas as investidas do inimigo. Nessa tarde, nós fizemos uma leitura em um versículo que dá início a um contexto muito conhecido, Efésios capítulo 6, né? E versículo 10, onde fala sobre as armaduras, fala sobre tudo, né? Todas as armas que nós temos. Eu gostaria tão somente de reler e ler, fazer uso fruto da leitura dessa palavra de Deus nesse contexto completo que diz assim: no demais, irmãos meus, fortalecei-vos no Senhor e na força do seu poder, revesti-vos de toda, absolutamente toda. Baixar aqui o fundo musical. Deixa eu ver aqui, acabei me perdendo aqui, vamos ler novamente aqui. No demais, irmãos meus, fortalecei-vos no Senhor e na força do seu poder, revesti-vos de toda a armadura de Deus, para que possais estar firmes contra as astutas ciladas do diabo. Porque não temos que lutar contra carne e sangue, mas sim contra os principados, contra as potestades, contra os príncipes das trevas deste século, contra as hostes espirituais da maldade nos lugares celestiais. Portanto, tomai toda a armadura de Deus para que possais resistir no dia mau e, havendo feito tudo, ficar firmes. Estais, pois, firmes, tendo cingido os vossos lombos com a verdade e vestido a couraça da justiça, e calçados os pés na preparação do Evangelho da Paz, tomando, sobretudo, o escudo da fé, com o qual podemos apagar todos os dardos inflamados do maligno. Tomai também o capacete da salvação e a espada do Espírito, que é a palavra de Deus, orando em todo tempo, com toda oração e súplica no Espírito, e vigiando nisso, com toda perseverança e súplica por todos os santos. Enfim, todos aqueles que se separaram a fim de adorar ao Senhor, louvar o seu nome e apresentar e levar o seu reino adiante. É isso que essa última partícula do último versículo que nós lemos nos traz em pauta. Queridos, Efésios 6 e 10 nos traz uma palavra que detalha tudo. Detalha tudo aquilo que nós lemos. Fortalecei-os. Nós estamos travando a mais cruel e a mais acirrada batalha de todos os tempos, isso é fato. Nunca se teve uma perseguição tão violenta, exceto na época da Inquisição, né, aonde muitos foram mortos, jogados aos leões. Mas hoje é uma batalha diferente, porque as profecias que não haviam se cumprido naquela época estão se cumprindo nos dias de hoje. Então há uma batalha espiritual e há uma batalha humana, física, e há uma batalha de intelectualidades. Pessoas de dura cerviz, de coração duro, pessoas que preferiram ignorar a verdade do que vivê-la como regra de prática. Nós estamos vivendo não uma batalha, nós estamos vivendo a batalha de todos os tempos. É uma batalha espiritual. E desde o Jardim do Éden, quando foi declarada a guerra entre a semente da mulher e a semente da serpente, que ali falava, referia-se a Cristo e ao diabo,
Aquela guerra, desde aquela época até os dias de hoje, está sendo travada. Mas hoje parece que ela está no ápice. Está no ápice. A igreja vem travando uma guerra sem trevas. E isso é fato e nós temos visto. Antes, nós víamos, até bem pouco tempo, algumas décadas atrás, nós víamos que o interesse era tirar o fiel. Era tirar o congregado, era tirar o servo, o crente da igreja e jogar no mundo para entristecer, para escandalizar, para usar como exemplo de que não vale a pena estar dentro daquelas quatro paredes louvando ao Senhor, cantando de dia e de noite, como dizem eles. Mas hoje a conversa é diferente. Hoje nós temos muitas coisas que atrapalham a visão, tiram a visão, e essa batalha não há lugar para desertores, não há lugar para fracos, não há lugar para desanimados, para covardes, não há lugar para pessoas sem força. Hoje nós temos inúmeras, centenas de redes sociais, inteligências artificiais, tudo tendo a oportunidade de ser usado para a direita e para a esquerda, para o bom e para o ruim. Para um lado ou para o outro. E nós vemos que hoje não tem problema de você estar com a sua aliança quebrada e estar dentro da igreja, está participando da homilia, está participando das reuniões. Parece que hoje a técnica mudou, mas os tempos são finos. E por isso, ao observar esta situação, é que eu falo para você. As mesmas palavras, eu faço uso das mesmas palavras do apóstolo Paulo. Fortalecei-vos. Mas como que eu vou me fortalecer? Alimentando-se, exercitando-se, praticando, alimentando-se com a palavra, exercitando-se com a fé, com a oração. Não é verdade? Fortalecendo-se com a prática da justiça, assim nós estaremos preparados para o dia da perseguição pessoal, da perseguição que está vindo, porque está só começando. Existem inimigos queridos a serem enfrentados nessa batalha que está vindo. Não vai ter como você se livrar. Você vai ter que bater de frente. E se você não bater de frente, assim como um trator esmaga, um rolo esmaga armas, ferros, sucata, ele passa por cima e esmaga, você será esmagado. E triste será o seu fim. Nossa batalha espiritual, ela não é carnal, ela é espiritual, ela é contra o invisível. Você sente, mas você não vê, mas você sente. Muitas vezes você já está nocauteado e nem sabe. Mas os nossos inimigos não são a nossa família, não são os nossos vizinhos, não são os nossos amigos. Mas os nossos inimigos são espirituais, são principados, são potestades, são poderes deste mundo tenebroso e forças espirituais da maldade agindo na consciência, no subconsciente. Daqueles que têm se levantado contra você, aqueles que têm se levantado contra o reino de Deus. Porque a palavra de Deus diz que o inimigo, ele não veio senão o quê? Roubar, matar, enganar e destruir. Nós estamos lutando contra o próprio reino das trevas. E uma guerra espiritual requer soldados espirituais. Vou repetir para você, uma guerra espiritual requer soldados espirituais. E quais são as armas espirituais? Acabamos de ler agora há pouco aqui em Efésios 6, 10 ao 18. Nós temos que estar municiados com o conhecimento da palavra, temos que estar calçados ali, amparados com esse evangelho. Temos que ter a certeza, usando o capacete da salvação, temos que ter a certeza dessa salvação.
quer vivamos, quer morramos, temos que ter a certeza de que estamos salvos, seremos resgatados pelo Senhor. E por isso nós temos que estar preparados para manipular, né? Como um soldado manipula uma espada da maneira correta, e a nossa espada é a palavra de Deus. Nós temos que estar preparados. E a preparação para a batalha é necessária. Você vê a destruição da família, a destruição dos jovens, a destruição da igreja. Nós estamos sob ataque. Muitas pessoas estão desfalecendo, muitas pessoas estão enfraquecendo. Muitas pessoas estão na mesma situação que Elias estava. Senhor, mataram todos os teus profetas e só eu fiquei e me escondi. Tem pessoas querendo se esconder porque não conseguem mais observar os guerreiros ao seu lado. Quando muitas vezes você faz um convite na igreja, vamos evangelizar, que não aparece ninguém. Você está pensando que é o quê? O mundo espiritual está agindo sobre aquelas pessoas a quem poderiam até estar indo com você. Mas você tem que estar amparado e seguro. Já que não vem ninguém, eu vou. Eu vou. E o meu Senhor irá comigo. Nós temos que pensar dessa maneira, meu irmão. Nós temos que perseverar. Um ataque pesado requer um contra-ataque mais pesado ainda. O inimigo tem agido contra pessoas que estão ao seu lado, tem agido contra você usando pessoas que estão ao seu lado, fogo amigo. Quando você é atingido por fogo inimigo, você sente, mas não sente tanto. Você revida. Mas quando você é atingido por fogo amigo, como é que você vai revidar contra uma pessoa que você não esperava, que você ama, que você tem carinho e tem respeito? Ele não mede forças. Para ele, para o reino espiritual, o importante é ganhar. Então, se ele vem com um ataque frontal, um ataque perverso, nós temos que ir com um ataque mais pesado ainda. Temos que ir em nome do Senhor dos Exércitos. E nessa batalha, o que conta não é a posição eclesiástica. Não é o cargo na igreja. Não é a teologia. Não é a filosofia. Não é o dinheiro, a condição social. É a preparação no Evangelho da Paz. É a consistência na leitura da palavra. É a consistência na vida de oração. Isso consiste basicamente na observação de três aspectos, três frases que simbolizam esses aspectos: fortalecimento, revestimento e coragem. Ou seja, fortalecei-vos, revesti-vos e tomai. Ninguém poderá enfrentar as coisas do mal armados de dogmas humanos, gatilhos emocionais. Não. É preciso estarmos fortalecidos em Deus. Assim como os discípulos estiveram, a igreja primitiva esteve, os grandes vultos, pregadores, Dr. Moody, Savanarola, E outros, muitos grandes outros homens, Billy Graham, muitos grandes outros homens e mulheres estiveram. Eles eram fortalecidos, eles se fortaleciam, eles se revestiam e eles tomavam a frente. Queridos, tem que existir uma provisão para essa batalha. Nós temos que estar preparados, municiados, nós temos que estar prontos. Como eu falei, não há lugar para desertores, para fracos, para desanimados, para covardes. Você tem que ser um soldado, um bom soldado de Cristo. Porque é comum em meio à batalha se perder o ânimo e as forças ao ser atingido e ficar enfraquecidos emocionalmente. E um soldado que vai para a guerra não leva apenas a arma e a munição.
Quando eu falo munição, a munição que está nela. Ele leva suplementos, ele leva remédios, ele leva alimentos e, é claro, mais munição. Então nós temos que estar prontos, temos que estar preparados, né? Por isso nós falamos que é necessário uma provisão para essa batalha. E aonde está essa provisão? Efésios 6:18. Orando em todo o tempo. Nós temos que estar orando em todo o tempo. Pela manhã, pela tarde, pela noite, no trabalho, na rua, na praça, na igreja, na vizinhança, na calçada da minha casa. Nós temos que estar ali, mas temos que estar ligados com o Senhor. Ligados em oração, ligados na vigilância e perseverando no chamado. Queridos, mediante essa rápida reflexão, eu pergunto: em que posição você se encontra nessa tarde? Eu não estou perguntando cargo eclesiástico. Qual o seu cargo, a sua posição eclesiástica dentro da igreja onde você se congrega? Eu estou perguntando em que posição espiritual para esta guerra que você já está travando ou vai iniciar a travar dentro de poucas horas ou poucos dias. Qual posicionamento você está tomando? Olha, virão tempos difíceis, estão chegando tempos difíceis. Não dá para explicar, não dá para entender, sabemos que está vindo. A palavra de Deus vai se cumprir, e porque ela vai se cumprir, nós temos que estar preparados. Sabe por que eu digo isso? Porque tem muitas pessoas que estão preparadas para se revestirem de um corpo de glória sem passar pela morte. O apóstolo Paulo diz uma frase, ele diz o seguinte: E quando ele vier, primeiro os que morreram em Cristo serão ressuscitados primeiro, e depois nós, os que estivermos vivos, seremos revestidos no corpo de glória. Mas, meu querido, nós vamos ter que desencarnar. Ou seja, você vai ter que parar de respirar. Em algum momento, seu coração vai parar de bater e você vai encarar a morte de perto. Não é só o mundo espiritual que está em sua volta, tentando destruir o seu irmão, sua irmã, sua família, seu pai, sua mãe, sua vizinhança, destruindo com um monte de coisas que não adianta nem falar aqui, porque você sabe como é que é. Mas nós temos que lutar também a nossa luta, a nossa guerra. Então, como você está? Como você está se preparando? Como você está esperando? Será que você está armado como um bom soldado ou está escondido embaixo da mesa? Tem muitas pessoas que parecem tão fortes, conhecimento teológico tão profundo, fala até nos púlpitos o que Deus não está falando, entrega até o recado que Deus não mandou, né? Tem gente por aí vendendo o evangelho, vendendo a salvação, entre aspas. Vendendo o milagre que Deus não mandou. E se Deus mandar, você também não pode vender. Trabalhando a emoção. E é uma autoridade que estronda tudo. Mas na hora que a luta vem, desaba. Desmorona. Se esconde. Igual um ratinho no amontoado de escombros. Por quê? Porque não se preparou. Ele se preparou para levar a tapinha no ombro e ser reconhecido como grande pregador. Mas como guerreiro celestial, não. Quando eu falo isso aqui para você, eu não falo com orgulho. Eu não falo com alegria no coração. Eu falo com dor no peito. Mas é uma realidade constante que nós temos encontrado. Haja vista tantas pessoas nos púlpitos das igrejas. Todo mundo bonitinho, seu ternozinho, gravatinha, sapatinho ali encerado, uma Bíblia ali
luxuosa, um linguajar polido, um esboço ali impecável, mas na hora que o pastor chama para no outro dia ir evangelizar na vigilância, parece que todo mundo toma a posição dos convidados para a festa, né? Que o pai do noivo mandou convidar os seus amigos para a festa e então disse: não, eu comprei um terreno, eu vou ter que olhar. Não, eu comprei uma junta de boi, eu vou ter que olhar. Não, eu adoeci, eu estou com problema na garganta, não vai dar para mim ir. Não, olha, eu tenho uma viagem para ir amanhã para o município vizinho, eu tenho que resolver isso aqui. Não vai dar para mim ir, mas eu vou orar, viu? Eu vou orar. Ah, não deu não, porque na última hora chegou um vizinho lá em casa, eu tinha que resolver um problema, houve um imprevisto, não deu para me vir. Isso mostra covardia, medo, despreparo. Então, meus queridos, que essa palavra more no seu coração. Hoje, daqui a pouquinho, daqui a uns 6 minutos, você vai ouvir um testemunho tremendo. E eu espero que ao ouvir esse testemunho com bastante atenção, você venha acordar. Você venha acordar da sua omissão com o reino de Deus. Porque o céu conta conosco, o céu conta com você e comigo. Eu não vou dizer que eu faço muito, mas eu estou aqui. E você? Todas as tardes eu estou aqui. E se brincar, todos os cultos que eu puder ir, também eu estarei lá pregando. Estarei lá mostrando esse caminho. E você está fazendo o quê? Você está pregando com o seu testemunho? Está pregando com a sua vida? Está pregando com a fidelidade nos seus negócios? O seu sim está sendo um sim, o seu não está sendo um não. Você está resistindo às investidas do diabo, aos pratos de lentilha? Ou você está mandando entregar os pratos de lentilha dentro de um quarto escuro, aonde nem você vai enxergar, mas você vai saboreá-los? Acorde. A palavra que eu tenho para você é: acorde e fortaleça-se na força do poder de Deus, porque Jesus está voltando. Mas entre ele voltar e o tempo de agora, nós vamos travar uma grande guerra. E as horas estão passando, os minutos estão passando. Você já evangelizou hoje? Você evangelizou a sua vizinhança hoje ou você está indo evangelizar lá dentro da igreja, lá da esquina? Você está indo buscar as almas que Jesus comprou, que estão lá fora na sarjeta do pecado? Ou você está indo disfarçado de espia num culto para ir tirar as pessoas daquela igreja para levar para a sua? Acorde. Toda semente dá seu fruto. Toda semente germina. Uma hora o boleto chega. E não há quem escape. Deus é tão bom, irmão, para concluir, que ele deixa nós escolhermos as sementes que nós vamos plantar. Ele deixa nosso carro. Qual semente você quer plantar, meu filho? Essa, essa e essa. Tá bom. Você não vai sair daqui, desse mundo aqui, enquanto você não colher o que você plantou, não, viu? Você vai colher. Eu não vou ser injusto com você. Você vai colher o que você está plantando. Quem planta vento, colhe tempestade. Quem planta celeuma, vai colher tempestade. Então essa é a palavra que eu deixo para você. Não precisa dizer mais nada, né? Então fica com Deus, a parte do Senhor. Que é 2 minutinhos, nós vamos estar liberando aí o testemunho do irmão Adão de Campos. Eu espero que ele fale grandemente ao seu coração e que você acorde. Essa é a palavra da fé que pregamos. Essa é a reflexão dessa tarde, que fala para você, que fala para mim. E diz que não é hora de parar. Não é hora de parar. Levante e ande, porque não é aqui o meu descanso, nem o seu descanso. Nosso descanso é lá.
na Canaã celestial, com Deus, na eternidade. Muitíssimo Senhor eterno Deus, Pai querido, eu te agradeço por mais um programa Cristo é a Verdade que Liberta. Abençoa todos os irmãos, todos os amigos, todos os ouvintes que ouviram e creram no que foi ministrado, vem crendo no que nós estamos ministrando, Pai. Levanta um exército de homens e mulheres guerreiros, corajosos. E assim como lá em Gideão, o Senhor voltou de 32 mil. E só ficaram 300. Se for preciso ficar só 300, levanta os 300, Pai. Mas nós sabemos que a seara é muito grande. Os ceifeiros são poucos. Levanta homens e mulheres, Pai, preparados, destemidos, corajosos, sedentos do ministério. Para Ti. Em nome de Jesus eu te peço, em nome de Jesus eu te agradeço. Amém, amém e amém. Meus queridos, fico com Deus, a paz do Senhor. Mais um programa. Amanhã, a partir das 15 horas, estaremos aqui. Mais uma vez, se assim Deus nos permitir. Vamos ouvir os nossos apoiadores. Depois dos nossos apoiadores culturais, você já vai entrar com o testemunho do irmão Adão de Campos, pastor Adão de Campos. Amém? Fica com Deus e a paz do Senhor. Até amanhã.

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3: Afirmo que esse testemunho é real e verdadeiro. É uma alerta para quem ainda não aceitou Jesus como seu Salvador, e os desviados tenham a sua oportunidade para voltarem aos pés do Senhor. E os crentes que servem a Deus possam vigiarem constantemente para não caírem no laço de Satanás. E aqui está, em viva voz, o nosso irmão, para contar suas experiências como incrédulo e como crente.
4: Meu nome é Adão de Campos. Sou presbítero da Igreja Evangélica Assembleia de Deus de Cachoeirinha, estado do Rio Grande do Sul.
5: Irmão Adão, conte como foi a sua vida antes de conhecer Jesus.
4: Eu fui um homem muito incrédulo, muito duro de coração, a perseguir as religiões, cristãos, desafiava os cristãos a contender comigo, mas eles se humilhavam. Apedrejei muitas igrejas, acabei muitos cultos em templos, ar livres, quando numa certa ocasião, num culto ar livre, eu acabei com um culto. Dali, aproximadamente uma semana que eu acabei esse culto, mais ou menos meia-noite, o anjo do Senhor entrou na nossa casa, no nosso lar, e uma coroa de glória na cabeça. A minha esposa recém tinha se deitado, estava acordada, e ela ficou imóvel, sem se mexer. Ela viu o anjo entrar com aquela coroa de ouro na cabeça, foi direto ao berço da nossa filha, com 1 ano e 9 meses de idade. Arrodeou o bercinho e veio aos pés da cama e disse para minha esposa: eu vou levar a tua filha. Não é por causa tua, por causa da incredulidade e da dureza do coração do teu esposo. E o anjo saiu para fora. E a minha esposa se levantou examinou as portas, escureceu a casa, quando ele saiu, examinou as portas, estava tudo chaveado a casa. Aí ela começou a chorar, aproximadamente, eram umas 3 horas da madrugada, 4 horas, quando eu cheguei, ela me disse, entrou um anjo aqui em casa. Eu não acreditei, eu até disse para ela, tu dorme de barriga cheia, e depois disse que entrou um anjo aqui. E ela passou a noite chorando com a nossa filha no colo, preocupada, que o anjo tinha dito que ia levar. E tudo bem, a minha filha nunca foi doente, nunca sofreu enfermidade nenhuma, cheia de saúde, cheia de vida. Isto foi numa sexta-feira, quando foi sábado, de meio-dia para tarde, a minha filha começou a ficar triste. E quando foi à meia-noite de sábado, a minha filha já estava morta. Dava os últimos suspiros nos meus braços. Domingo, de meio-dia para tarde, já minha filha estava na sepultura. E aí, passado mais ou menos uns 7 dias, 8 dias mais ou menos, que eu perdi a minha filha, eu chegava do quartel, porque eu sou militar, aposentado da polícia militar, e eu chegava do quartel e entrei na minha casa e saí no quintal da minha casa. E quando eu saí no quintal, eu vi aquela voz no ar, uma voz áspera, braba, falou comigo e me disse assim, sabe por que tu perdeu a tua filha? Eu fiquei olhando, escutando, saiu do ar a voz, e aquela voz me disse, os crentes são culpados. Eles são culpados de tu perder a tua filha. Aí, como eu tinha acabado aquele culto no ar livre, de frente à minha casa, eu fiquei furioso. Achei que era eles mesmos culpados de eu perder a minha filha. Eu me decidi, me caiu uma raiva naquela hora, uma ira contra os crentes, contra os evangélicos. E eu me decidi acabar com ele. Até eu disse, custa que me custar, mas que eu vou eliminar com esses crentes, eu vou eliminar. E botei 6 balas no meu revólver, botei 16 balas no bolso e o facão. E fui para aí, eu disse, eu sei onde é que se reúne, fui para lá. Cheguei no portão da igreja, dei um coice no portão de madeira, quebrou todo o portão de ripa. E fui para dentro da igreja, mas eu me esqueci de tirar o revólver. Fui, levei as mãos na porta da igreja, olhei para dentro. Que o diabo me disse, tu atira para dentro, você tem uma porta para sair. Tu atira para dentro, eles vão sair, tu corta com o facão no pescoço. E eu levei as mãos na porta, olhei para dentro e me lembrei que não tinha puxado o revólver. Quando eu tirei a mão para puxar o revólver, eu estava em tático. Minhas mãos não voltaram. Não tinha força nas mãos. Fiquei com as mãos presas na porta, nos umbrais da porta. Fiquei sem fala. Perdi a fala. E ali eu fiquei naquela situação, o porteiro mandava eu entrar. E eu não podia falar, não podia sair dali, não podia me mexer, não podia andar. Senti aquela mão grande, uma baita de um braço, me pegou por trás, na perna, por meio das pernas. Me empurrou para dentro e eu sentei me largou sentado em cima da cadeira do porteiro. E ali eu fiquei, e aquela mão me pegou no pescoço, no cogote, e eu dobrei a cabeça, de cabeça baixa, fiquei ali. E falou aquela voz comigo, abriu os céus, aquela voz falou direto comigo, me chamou pelo meu nome, me disse, Adão, tu sabe quem sou eu? Eu sou Jesus. Aqui, Adão, tu não vai fazer o que tu queria fazer. Eu sou Jesus. Hoje tu caiu nas minhas mãos. Ah, mas quando aquela voz falou comigo, eu comecei a chorar. Comecei a... me desmanchou, me fulminou a minha vida. Fiquei quebrantado por aquela voz. Para mim estava emendado o céu e a terra, ouvindo aquela voz falar, aquela voz suave, aquela voz saudável, com amor. E eu me desesperei chorando, mas eu não tinha fala, não podia falar. E aquela voz me disse, tu está vendo esse povo aqui, Adão? Este povo? Aqui tem gente que não tem nem calçado para botar nos pés. Mas é onde eu estou no meio deles, aonde tu nunca pensaste que eu estava. É aqui que eu estou. Hoje tu caiu nas minhas mãos. E aquela mão me largou do pescoço. E eu levantei o meu rosto. Aquele pregador estava falando a minha vida. Estava contando a minha vida. Essa vida que tu vive é uma vida de tristeza e dor. E veio a voz para mim e eu dei um grito na igreja, disse: é verdade, esta vida que eu vivo não é vida. E todo mundo olhou para trás, a igreja estava cheia, o povo olhou para trás e eu me envergonhei, eu estava dentro da igreja. E ele me disse para mim: levanta e vem aqui, dobra o joelho. Jesus tem um plano na tua vida. E eu fiquei de pé, mas eu nunca me dobrei para ninguém. Aí eu fiquei de pé, me lembrei que eu estava armado. Levei a mão para tirar o cinto, uma cartucheira e revólver. E saltou misteriosamente o meu cinto da cintura. Nunca derrubei o revólver do corpo e o meu revólver caiu fora do corpo. Para um lado, facão para outro. E eu fiquei de pé. Um ser me pegou debaixo do braço, outro do outro braço. E eu não pude me abaixar para juntar o revólver e guardar. Ficou lá extraviado. O cinto atravessado na cadeira. E fui para frente, me levaram para frente. Cheguei lá na frente do púlpito, me largaram na frente do púlpito. E ali ele mandou dobrar o joelho, o pregador. Dobrei o joelho. Fiquei de olho aberto. Começaram a orar. Eu de olho aberto. Dali um pouco, senti um soco por cima do meu peito. Olhei assim, eu enxergava duas cordas grossas se arrebentar por cima do meu peito. E eu fiquei apavorado, porque eu levei a mão para agarrar aquelas cordas, saltava a fiapa daquelas cordas. E não conseguia agarrar, se sumia do meio das minhas mãos aquela corda. Quando arrebentou aquelas cordas, eu caí de rosto no soalho da igreja, em pranto, em lágrima. Desmanchou a minha alma. Me desmanchou a alma, o espírito, o corpo.
5: Irmãos queridos, esta é uma entrevista ao vivo que nós estamos fazendo com o irmão Adão. Ele não contém as suas lágrimas, ele chora. Porque nós sabemos que Deus tinha um plano nesta vida, que o qual nós sabemos que são centenas e centenas de almas que aceitam a Jesus Cristo como Salvador através do seu testemunho. Irmãos queridos, a minha fala é para que o irmão possa se refazer destas lágrimas que são dadas por Jesus pelo Espírito Santo e continuar o seu maravilhoso testemunho.
4: Aí, irmã, eu fiquei de pé. Tinha um tapete verde na frente do púlpito. Afundava os nossos pés. Vinha aquelas nuvens de glória do céu. Raio de luz. Eu estava como um cordeirinho. Eu queria saltar. Eu queria pular de alegria. Eu não resistia à glória dos céus. Eu saí caminhando pelo corredor da igreja. Parecia que eu queria voar. Fui lá para minha cadeira. Me sentei. Agarrei aquelas imundícias, aquele revólver. Com a maior vergonha da minha vida. Saí para a rua. Eu queria saltar. Eu queria gritar de alegria. Com aquela glória que me acompanhava. Fui para casa. Passei a noite naquela glória. Não podia dormir de alegria, de glória. No outro dia fui para o quartel. Quando foi das 3 horas em diante da tarde, eu disse para o capitão, meu comandante da companhia, eu disse: capitão, eu quero que o senhor me dispense. Eu quero ir numa igreja que eu fui ontem de noite. Eu estou com alegria que eu não registro. Desde aquela hora que eu fui da igreja, ontem fui para matar os crentes e fiquei transformado assim. Ele me disse: tu está louco, rapaz, tu não era assim. Eu disse: não, eu estou diferente, eu sinto uma glória, uma alegria dentro de mim. E comecei a chorar na frente dele, que eu não resistia a falar naquela glória. E ele me dispensou, me mandou para casa. Eu cheguei em casa, disse para minha esposa: tu te arruma e vamos numa igreja que eu fui ontem de noite. E eu não registro essa glória, eu quero que tu vá lá para te sentir a mesma coisa que eu senti. Então foi assim que Jesus me converteu, irmão. Me salvou realmente naquela noite. Jesus entrou em mim, entrou os céus. Deus falou diretamente comigo, me salvou direto. Ele entrou no meu sangue, na minha carne, nas minhas veias. Eu fiquei transformado direto naquela noite. Nunca mais voltei atrás.
5: Irmão Adão, no Rio Grande do Sul é muito comentado, conhecido sobre a sua doença, a sua morte e o transplante do coração constatado pelos médicos deste estado. Nós queremos que o Senhor conte-nos esta maravilha.
4: Bem, irmã, essa cura para mim foi uma grande bênção na minha vida, porque eu fui desenganado do coração 4 anos pelos médicos. Numa certa ocasião, a última vez que eu tive com meu médico, ele me disse para mim: se tu quer viver mais uns tempos de vida, temos que fazer uma cirurgia no teu coração, pôr um marca-passo e fazer 3 pontos safena. Eu me levantei na frente do meu médico e disse para ele: doutor, eu aceitei Jesus como meu salvador, eu aceitei um amigo. Se ele quiser me curar, ele me cura. Ele é meu amigo. E se ele não quiser me curar, eu vou para a glória. Mas eu não faço cirurgia e nem permito ninguém mandar fazer cirurgia em mim. O doutor me disse para mim: muito bem, seu Adão, é tudo contigo, você está condenado ao infarto. Eu disse para ele que não tinha medo de infarto. Dali eu fui para casa. Dali a 8 dias que eu tive com meu médico, eu sofri um infarto. Às 9 horas da manhã, do dia 9/10/80. Eu estava no pátio da minha casa, quando senti aquela fisgada no meu coração, aquela dor terrível, que não tem ninguém que registre aquela dor de infarto, e caí agonizando. Caí, me cortou a respiração, a visão, não vi mais nada. Caí no chão e já o meu espírito se retirou do meu corpo. Ali comecei a contemplar os céus, o Senhor Jesus de pé nos céus. E no meu sentido, porque eu sempre estava com o meu sentido ligado em Jesus, sempre esperando, já o médico já tinha me dito. Então eu estava com o meu sentido e o pensamento ligado em Jesus. E o meu espírito se retirou e eu enxergava a glória dos céus. Senhor, e eu dizia no meu sentido, no meu pensamento: Jesus, não me deixa morrer, me salva da morte. Por que que eu estou sofrendo essas dores terríveis? E parece que Jesus não se importava comigo, ele me olhava, ele me entendia, ele me enxergava, mas parece que não se importava comigo. E eu agonizando, e o meu espírito ao redor do meu corpo não ia para o céu, porque Jesus não mandava subir. Não ia para o inferno, porque do inferno eu não era. Não podia voltar para o corpo, porque sem ordem de Deus o espírito não volta mais para o corpo. Então ficava ao redor do meu corpo, mas em contato com o corpo ainda, fora do meu corpo, mas mantinha contato porque ele estava ao redor. E eu via bem longe, voz de pessoa baixinha, as vozes das pessoas bem distante. E ali a minha esposa me agarrou, me levou para o hospital, já tinha chamado a ambulância, né? Me levou para o hospital, deram entrada comigo no hospital militar e me botaram na cama, me ligaram no soro, no oxigênio. Minha esposa conta tudo assim direitinho, essa parte, né? E estava ali no meu costado a minha esposa e os médicos se reuniram, tratar o meu caso. Aí um pouco Jesus falou com a minha esposa: vai orar. E a minha esposa saiu dali no meu costado, entrou no quarto de banho. E lá se atirou de joelho e começou a clamar para o Senhor. Deus falou diretamente com ela, dizendo: minha serva, fica na minha paz. Meu servo não vai morrer, vai passar no vale da morte. Fica na minha paz. Ela saiu dali, chorando de alegria do encontro da glória de Deus. Veio aonde eu estava no quarto. Já estava cheirando a sangue, exalado, deixando sangue no quarto. Ela chamou os doutores vieram me examinar. Já tinha rompido as veias, já tinha estourado o coração, estava dando derrame interno. E os doutores disseram para minha esposa que eu estava morto. E a minha esposa discutiu com eles, contestou com eles que eu não ia morrer, que eu não estava morto. E elas disseram: mas minha senhora, ele já está morto, estourou o coração. A senhora está louca? Não vê que não, já está morta? Não, está dando derrame? Ela disse: não, ele não vai morrer. Deus falou comigo, agora eu estou chorando de alegria, de glória, porque Deus encontrou, Jesus encontrou comigo agora, que o Senhor me falou que não vai morrer. Tem outro, tem mais recurso? E os doutores disseram, tem, quer levar para o UTI, levemos. Me botaram de novo na caminhoneta, na ambulância, me levaram para o UTI do Hospital Universitário, em Santa Maria. Aí deram entrada comigo lá no UTI, o doutor me largaram na cama. Nessas alturas já ela tinha mandado chamar o pastor Maicá para orar por mim. Aí quando o pastor chegou lá no Hospital Militar, já tinha me levado para o UTI, ele foi para lá. Os doutores me largaram na cama e minha esposa junto. Cortaram a veia do meu pescoço aqui. Enfiaram uma manga de borracha, tiraram uma bacia de sangue e já coalhou todo aquele sangue. E quando o pastor chegou, eles estavam lacrando a minha veia, estava com as mãos sujas de sangue. E eles disseram, a minha esposa falou com eles para o pastor entrar lá e orar por mim. Aí eles disseram para minha esposa que mandasse o pastor entrar e recomendar o corpo, porque eu estava morto. Me ligaram nos aparelhos, mas o aparelho não funcionou, nada funcionou. E aí o pastor entrou e orou o contrário. Orou repreendendo a morte, destruindo a morte em mim. E ali eu passei a estar, fiquei ali. Eles saíram e eu fiquei. Me botaram numa cama ali com um lençol por cima e eu passei a contemplar o monstro da morte. Quando dali um pouco eu enxerguei o monstro da morte que vinha de banda do oeste, pelo ar. Aquele monstro terrível, visivelmente a morte, eu vendo. E eu comecei a gritar no espírito para Jesus.

0: forte. O mais tudo para baixo era uma nuvem, um volume preto de treva. E ela se baixou para o piso do UTI e começou a se arrastar no piso do UTI como lesma. Ia ficando tudo preto o piso do UTI. Subiu para cima da minha cama como lesma, se arrastando. Pegou a cama, quando pegou meus pés, tapou tudo de preto. Pegou meus pés e eu senti o gelo da morte. Senti a dor da morte, o gelo da morte. É 3, 4 vezes pior que o gelo do congelador de uma geladeira. E foi de lentamente, porque a morte não vem com pressa, ela vem lenta. E foi me tapando de preto, cama e corpo e tudo.
1: Irmão Adão, é verdade que o senhor teve 3 dias morto, sem nenhum sinal de vida, sem respiração ou batida do coração? E que nesse espaço de tempo o senhor foi arrebatado?
0: É verdade, irmão. Os médicos constataram e aprovaram. Eu tive 3 dias morto, confirmado pelos médicos. Não fui para o necrotério, porque a minha esposa não permitiu. Em primeiro lugar, Deus tinha falado para ela que eu não ia morrer. E em segundo lugar, ela disse para eles que não tirasse o meu corpo do UTI, porque ela tinha gente por ela, tinha autoridades por ela. Então eles temeram. Então eles iam dizendo para ela que ficasse mais aquele dia. No outro dia queriam me botar no necrotério. Ela insistia com eles, não permitia me tirar do UTI, esperando e aguardando Jesus. Chamavam ela de louca. Ela dizia que não estava louca, estava consciente. Deus ia fazer além daquilo que nós pensamos, então ela estava certa. E os médicos insistiam muito com ela. Inclusive chegaram a dizer para ela assim: mas qual é o seu futuro com um homem desse dentro de casa? Se fosse acontecer esse milagre aí que você está dizendo, que ele vai ressuscitar, que vai viver, se ele voltar, como você diz, se por acaso acontecesse isso aí, que não vai acontecer, qual seria o teu futuro com um homem desse dentro de casa? Não vai enxergar mais, não vai falar mais, não vai ouvir mais, vai ficar com o corpo destruturado. Qual é o seu futuro? Ela disse: não, Deus dá além daquilo que nós pedimos ou pensamos, faz além daquilo que nós esperamos. Então ela não permitiu e deu ordem para eles que não tocasse no meu corpo e não tirasse dali sem ordem dela. Bem, irmão, enquanto a minha esposa debatia com os médicos pelo meu corpo, que eles queriam me pôr no necrotério, Jesus descia do céu num raio de luz, numa nuvem de glória, dentro do UTI, e mandou eu destruir a morte em mim mesmo. Chamou-me pelo meu nome e disse: destrói a morte, Adão. Eu dizia no sentido, no pensamento para Jesus, que eu não tinha força, não tinha poder para erguer a mão, para tocar na morte. Jesus me disse pela terceira vez: eu estou te mandando, destrói a morte, Adão. Então eu fiz uma força tremenda no meu braço e toquei com meus dedos na morte. E aqui saí, vi que saía fogo azul dos meus dedos, e aquele fogo derretia o monstro da morte. Se desmanchou, derretia como cera, se desmanchou em cascão, pó de vidro vermelho. E eu fiquei livre da morte. E aí Jesus me disse: vem comigo. E eu fiquei de pé. À esquerda da minha cama estava outro ser de branco, que eu não vi o seu rosto. O piso do UTI era pura glória, puro ouro cristal. Os médicos caminhando no meio da glória. Eles não viam Jesus, não me ouviam, não ouviam nós que estava ali. E eu fiquei de pé. Jesus disse para mim: vem comigo. Eu prontamente fiquei de pé. Mas eu fiquei de pé e vi o meu corpo deitado. Eu disse: mas como, eu sou dois? Eu estou em dois, o meu corpo está deitado e eu estou de pé. Olhei para Jesus, me olhei dos pés para cima, eu estava no corpo de glória. Olhei para Jesus e digo: mas o meu corpo é igual ao de Jesus, estou num corpo de glória. Dei um passo, passei a estar na nuvem de glória. Jesus se dobrou para o lado do sul e seguiu, e eu junto, 2 metros de distância do corpo de Jesus. Andemos um pouco, Jesus parou. E eu também. Jesus se virou para mim e me disse: tu está 9 metros de distância do teu corpo. Olhei lá para a cama e enxerguei o

0: corpo bem branquinho como a neve. Dali Jesus dobrou à direita. Começamos a andar, saímos fora do UTI. Entramos numa estrada larga, suja, cheia de espinhos, de abrolhos, e fomos indo, fomos descendo. Começamos a descer o abismo para baixo. E foi escurecendo, foi ficando difícil. E fomos indo, cada vez pior o caminho. Tranqueira, pedrões, espinho, tudo quanto era tranqueira. E aqueles demônios começaram a atacar na estrada, mas eles abriam alas. Jesus ia sempre. Eles não podem ver luz. Eles viam a luz de Jesus e sumiam. E se fomos, muito longe da terra, mas muito longe mesmo, que o pensamento do homem pode alcançar da terra aos infernos. E se fomos, até que Jesus chegou de frente um portão preto, um enorme portão. E tocou naquele portão, Jesus tocou com o seu dedo e aquele portão se abriu de sul a norte. Abriu-se os infernos, eu me apavorei, quis me agarrar em Jesus. É terrível os infernos. Jesus entrou nos infernos e eu também, e ficou à esquerda no penhasco do inferno. Mas eu me apavorei quando vi aquele demônio que abriu o inferno, aquele tremendo demônio, em formato, cabeça de cavalo, dentes como vampiros, olhos de fogo, boca de fogo, corpo todo carimbento como casco de jacaré, todo coberto de pelo felpudo como espinho, os pés redondos como casco de cavalo, os bração comprido, unhas compridas como fogo, esqueletizado aquelas unhas. E o que mais me preocupou na entrada dos infernos foi os homens monstros, milhares de homens monstros que estavam na entrada do inferno, bem destacados, grandões. E eu pensei assim, esses aqui são pastores que se desviaram e vieram para o inferno, por isso aqui são mais destacados, os corpos dilacerados, cabeça de urso, cabeça de tigre, cabeça de leão, mãos e pés do mesmo espécie de feras que eu disse. Mas não era o que eu pensei, Jesus me esclareceu, Jesus disse assim, não, esses que tu vê como monstro, são os que blasfemaram contra o meu espírito. E tantos quantos blasfemarem serão transformados em monstros aqui no inferno. E ali eu comecei a assistir o grito e o desespero das almas. O sofrimento, as almas esqueletizadas, secas, os olhos esbrugalhados, desfigurados. E os demônios em festa de orgia com as almas, cravavam, ligavam com fogo, o grito e o desespero das almas no inferno é terrível. Elas olhavam para Jesus como quem queria socorro, mas não tem mais direito de socorro. E levantei meus olhos ao norte e enxerguei como um túnel, na boca de um túnel muito grande, um formato de letreiro que dizia Rei das Trevas, e abaixo daquele letreiro estava Satã sentado numa cadeira negra, na ponta de uma mesa negra que se seguia aquelas masmorras, arrodeada de cadeiras pretas. E ele estava bem brabo discutindo com outro demônio que estava de pé na frente dele, dando ordens para aquele demônio que viesse na terra acabar o cristianismo, destruir os crentes, dividir os crentes. Aquele demônio bem grandão, todo encarapuçado de preto, um slack preto apertadíssimo, que é o primeiro slack que eu vi, que foi confeccionado, foi lá no inferno. E aquele demônio se queixava para Satã, que não tinha poder contra os crentes na terra, mas Satã exigia dele, dando ordens, que viesse na terra, acabar os cristãos, matar eles, destruir eles, dividir eles, acabar os cultos deles, terminar os cultos, põe ódio entre eles, divide eles, separa eles, põe ciúme entre eles, põe divisão entre eles, destrói eles, mata eles, os casais cristãos tu divide, põe ciúme, inveja entre casais, entre os crentes lá na terra, destrói eles. E ele se queixava que não tinha poder, deixa ele cheio de desejo de ser mandões, de ser grandões. E ele dizia, mas eu não tenho poder contra os crentes. Quando eles estão em discussão, e os casais, eu me aproximo, e um deles me sente, e eles param, e começam a louvar o Deus deles. E eu salto de volta, atiro meus dardos de longe, e também não acerto. Alguns eu acerto, firo eles, mas escambaleio. Mas é difícil acertar. Então, ele estava recebendo essas ordens. E ele disse assim, faz o que eu estou te mandando lá na terra. Se tu não fizer o que eu estou te mandando, quando tu voltar aqui, eu vou te afligir, eu vou te espetar com fogo, eu vou te oprimir. Leva mais demônio contigo, leva mais adepto contigo. E aquele demônio deu aquele grito que estremeceu os abismos. E abriu-se dois túneis de banda do oeste e saiu como enxame, como nuvem de mosquito, de tanto demoninhos pequenininhos, ruins, maus, boca de fogo, olhos de fogo, num chiado, numa gritaria, uns gritos fininhos que doía nos ouvidos. E saiu para a terra com aquele demônio, nuvens, nuvem de morte, nuvem daquele demôniozinho. E eu olhei para Jesus e disse, ai da terra onde cair esta nuvem de demônios. E uma grande parte daqueles demôniozinhos ficaram no inferno, em festa de orgia com as almas, fazendo tudo quanto é tipo de judiaria para as almas. E as almas se puseram a gritar em desespero, queriam se esconder, mas no inferno não tem onde se esconder. Ali eu estava assistindo aquele horror. Dali eu levantei meus olhos para a banda do norte e Satã deu um berro estrondo naquela mesa, um grito, e convocou uma reunião com os demônios. Começou a aparecer demônio de tudo quanto era lado, os demônios comandantes. E ele, quando chegaram todos os demônios, Satã disse, esta reunião que eu convoquei é para nós tratar assunto de tecnologia, como acabar o cristianismo na terra. Eles estão aumentando, eles estão crescendo e nós temos que parar, nós temos que diminuir, nós temos que acabar. E a levantou o demônio tranca-rua e disse, Satã, tu sabe que eu comando na terra a tecnologia. E eu tenho tido grande êxito com uma das tecnologias, o aparelho de televisão. E inclusive estou aperfeiçoando que nestes últimos dias eu vou lançar na terra uma tecnologia no aparelho de televisão que vou abalar o mundo, abalar a terra. E ele disse, Satã, eu tenho tido êxito com o aparelho de televisão. Tenho conseguido prender as almas, prender os cristãos, os crentes, com o filme Hora de Gala, com as novelas, com os filmes pornográficos. Eu tenho prendido eles. E estes, destes nós não temos mais medo. Seus nomes já figuram aqui no inferno. Estes já são nossos. E também, em conjunto com o demônio Pombagira, que é outro grande comandante, ele disse, temos também conseguido parar os cristãos na terra de dar os seus dízimos, de dar as suas ofertas, de dar os seus votos, temos fechado as portas de empregos para eles, e eles sem dinheiro, eles não podem andar, eles não podem crescer, eles têm que parar. E a levantou Pombagira, o grande demônio comandante, e disse, Satã, eu comando na terra o tóxico, o álcool e o sexo, e eu tenho tido grande êxito, tenho derrubado o cristianismo na terra, e tem derrubado grandes líderes pentecostais na terra, através do sexo, do álcool. E tem te apresentado as almas aqui, Satã. A levantou o outro demônio, Caveira da Meia-Noite, que é um grande comandante, e disse, Satã, eu tenho grande êxito na terra. Tenho matado pessoas de todo jeito, de acidentes, tenho mandado tirar as vidas, se matar, pessoa que se mata, é o demônio Caveira que manda se matar. E todo tipo de crime, assaltos, tudo isso ele comanda na terra. A levantou o demônio da meia-noite e disse, Satã, eu tenho tido grande êxito na terra, que eu tenho comandado na terra o estado de nervo. E não deixo da meia-noite em diante, não deixo ninguém dormir, tenho posto medo na humanidade e eles não dormem. E eles estão ficando nervosos e ficando loucos. estão enchendo os hospitais, os manicômios de loucos. E eles pensam que é doença e estão se intoxicando com comprimidos e ficando loucos. Aí levantou o demônio Viramundo e disse: Satã, eu tenho tido êxito, porque eu comando as tempestades e os ventos. Inclusive, quando forma aquele temporal, que vem aquelas nuvens negras por baixo, assim, ali aquilo vem milhares de demônios ali, arrancando árvore, arrancando casa, arrancando tudo, matando pessoas através dos temporais. E ele disse: eu tenho te apresentado aqui aos milhares de almas. Só respeita a casa dos cristãos. Também outra coisa, irmão, que eu fui ver lá no inferno, que os demônios falaram lá na reunião dos demônios, que só não pode na terra com os crentes fanáticos. E eu pensava sempre que crente fanático era o crente eloquente para falar de Jesus, para insistir a pessoa a aceitar Jesus, mas não é. Na reunião dos demônios, os demônios comandantes disseram que só não pode com os crentes fanáticos. Os crentes fanáticos, para ele, é aqueles que abandonaram o mundo, aceitaram Jesus, abandonaram o mundo e vivem em oração, em espírito de oração e jejum e lendo a Bíblia. Esses são os crentes fanáticos. Desse nós temos medo, nós temos que fugir deles, nós não podemos nem chegar perto deles. Isso falaram na reunião, lá que eu fui ficar sabendo qual é o crente fanático.
1: Isto aqui, irmão, é um alerta para as igrejas, para os crentes que muitas vezes deixam de orar, sendo que têm grandes oportunidades de servir ao Senhor, não é?
0: Exatamente, irmão. Então, aí levantou o demônio Iamanjá, que é um grande comandante, e disse: Satã, eu tenho tido êxito na terra, que eu tenho tomado conta dos rios, dos mares, das águas, e tenho arrastado aos milhares para ti aqui. E era aquela confusão, aquela discussão dos demônios. E de qual mais queria apresentar a sua obra, seu trabalho na terra. E já subiram para cima da mesa, porque não tem ordem. No inferno é tudo sem ordem, é tudo esquemação. É tudo natural, como eu estou falando, dando esse testemunho aqui, a irmã na presença. É tudo natural, mas é tudo sem ordem. Então eu levantei meus olhos à esquerda, já para a banda do oeste, e enxerguei o poço do lamaçal. Muito grande, terrível aquele poço do lamaçal. Aonde está a imundícia podre, o odor de milhares e milhares de anos. As almas caindo no meio, os demônios serpentes arrodeando em alta velocidade, batendo com as suas bocas com martelo. E as almas caindo no meio do poço do lamaçal. Então, quando estava milhares de almas que caíam ali no meio deles, eles paravam e diziam para as almas: amiga, fizeste bem vim para cá, foste fornicário da terra como nós, desobedeceste o teu Deus lá, aqui tu vais sofrer como nós. E espirrava o fogo pelas ventas, pelo meio do cabelo das almas, e elas se puseram a gritar em desespero de dor. E eles forçavam as almas a comer aquelas podridão, aqueles bichos podres que tem lá nos infernos. E as almas não queriam comer, mas lá não tem querer, lá ninguém se governa no inferno. E se puseram em grito, e eles viravam os ferrolhos, aquelas caudas cheias de ferrolhos, como ferros em fogo, e cravavam nas almas, espetavam as almas, e vinham para cima nas caudas, e davam terríveis gargalhadas, e davam uma sacudida na cauda e atiravam as almas no rochedo. E uma fila de demônios espera para ir aprisionando, encadeando as almas nos abismos. Lá está as almas aprisionadas, encandeadas, coração aparado pelo meio, olhos arrancados, olhos de pendurado, de todo sofrimento, de toda cabeça esmagada, de todo sofrimento. Lá tem almas de todo jeito. O que você está fazendo aqui? Eu larguei a mão de Jesus, eu vim para aqui. Eu estava na igreja e não era obediente a Jesus, estava em pecado, tomava sem pecado, agora vim para aqui. Está lá de todo jeito, de sofrimento de almas, de todo jeito, aprisionado, encandeado, atirado no rochedo infernal. Então aquela fila de demônios ia encandeando as almas que os demônios serpentes iam atirando lá do lamaçal. E outra fila de demônios que iam pegando os seus nomes daquelas almas que iam caindo ali. Eles corriam, tomavam os nomes, pediam seus nomes qual era o nome que tinha aqui na terra, e ele saiu, os demônios pegavam e saíam para a terra. A procura de corpo de pessoa para incorporar, mentindo, dizendo que é o fulano, que é o ciclano, enquanto que ele está lá amarrado, encandeado nos infernos, que estes olhos e estes ouvidos ouviram e viram. E quem vai para o inferno, de lá não volta mais a incorporar ninguém, aos demônios que vêm incorporar e mentir que é o fulano e ciclano. E quem vai para o céu, do mesmo jeito, de lá não volta também a incorporar no corpo de ninguém. Então dali eu levantei meus olhos à esquerda já, para a banda do oeste, e enxerguei as galerias infernais. Me apavorei. As tremendas galerias, maior que o município, as galerias infernal. Cheia de corpos de pessoas nu, em sangue, lágrimas, suor. O fogo a levanta de baixo para cima, queimando aqueles corpos das galerias. Aquele fogo urra como leão. O fogo do inferno não é igual ao nosso fogo da terra. O fogo do inferno é vermelho como sangue, encarnado como sangue. Urra, berrando, queimando aqueles corpos. Aqueles corpos sem se mexer, tão terríveis no limite. É terrível.
1: Continuamos no segundo volume em LP, a continuação do testemunho do irmão Adão, contando o restante das coisas terríveis do inferno e também as glórias celestial do céu. Aqui continua o testemunho do irmão Adão sobre as coisas terríveis que ele viu no inferno, também da glória de Deus que Jesus mostrou no céu.
0: Dali Jesus seguiu comigo à frente, em direção ao sul. Andemos um pouco. Jesus parou. Se viramos para o lado oeste, e Jesus me mostrou o poço do abismo. Olhei para baixo, muito fundo. É distante, está coberto de fumaça. Dali olhei para cima, segui um paredão liso, que não tem na terra paredão liso como aquele que eu vi lá no inferno. E na ponta do pináculo daquele paredão desembocava um penhasco. Lá em cima daquele penhasco tinha um gramado muito lindo. Não tinha ninguém naquele gramado. Olhei de volta para baixo, fiquei olhando dali um pouco, levantei meus olhos de novo para cima. Já estava cheio de gente lá em cima, todos de vestes brancas, só que as vestes sujas, salpicadas, e vinham bem na beiradinha do penhasco. E eu fiquei preocupado, olhando, digo, mas vai cair de lá aquelas pessoas. E voltava. Começou a chegar milhares e milhares de pessoas lá em cima, naquele gramado. Dali um pouco passou aquele tremendo demônio, como um morcegão, com dentes de vampiros, olhos de fogo, boca de fogo, e aterrissou lá em cima naquele gramado. Olhava para a cara das pessoas, dava terrível gargalhada. E os pessoal lá em cima, aquelas pessoas, se puseram em pânico, a gritar em desespero. E ele começou a empurrar para baixo as pessoas. Eles não queriam cair, caíam com os pés e a mão erguida para cima, porque era terrível olhar para baixo. Então eles caíam de costa, e o demônio empurrando eles para dentro. De vestes brancas, só que sujas e salpicadas vestes. É aquilo, irmão, que diz na terra que um pouquinho não faz mal, que Jesus só quer o coração. É a sujeira nas vestiduras espirituais. E ele derrubava sem misericórdia as almas para dentro do poço do abismo. Eu os via ele derrubando. Dali, Jesus seguiu comigo à frente. Andemos um pouco. Jesus parou e me mostrou o lago de fogo. Contemplei o lago de fogo, um terrível mar, um vasto mundão, o lago de fogo. Está um brasão de fogo, levantando bolhas. Não tem ninguém dentro do lago de fogo, não tem nada, está limpo. só aquele brasão de fogo. Mas é um baita do mundo. Cabe todo o globo terrestre dentro do lago de fogo e mais outro mundo se tiver, porque é imenso de grande. Os demônios andam muito por longe do lago de fogo. Nem eles podem chegar perto, porque a temperatura é terrível de fogo e enxofre. Pior, mil vezes pior do que aquele ferro que os homens derretem na terra, que desmancha como água, corre como água aquele ferro. A caloria do inferno é pior, terrível, milhares de vezes mais. Dali, Jesus seguiu comigo à frente. Andemos um pouco, já dobrando à esquerda, já para sair para fora do inferno, para subir por outra estrada, por cima daquela que nós entramos no inferno. Andemos um pouco, Jesus parou e me mostrou aonde esteve o seio de Abraão. Como um paraíso, está lá um jardim, tem uma divisa como um arco-íris. Lá não, os demônios não entram, nem na divisa eles chegam perto. Lá está reservado, porque esteve o seio de Abraão. Quando Jesus deu o brado na cruz do Calvário, Jesus tirou os seus de lá e levou para a glória, está lá na glória. Então de lá exatamente se enxerga, bem como diz a Bíblia, ao se enxerga o rico via Lázaro no seio de Abraão, há um abismo que separa, exatamente. Dali, Jesus seguiu comigo à frente, andemos um pouco, Jesus parou, me mostrou o local onde Jesus derrotou Satã. Eles estavam os infernos em festa há 3 dias, porque tinham matado Jesus, e Jesus deu o brado na cruz e desceu os infernos. Quando clareou a glória de Jesus nos infernos, os demônios fugiram, deixaram Satã sozinho. E Jesus chamou Satã aos pés dele. E ele não queria vir. E ele se arrastou como um monstro, como um dragão, veio aos pés de Jesus. E Jesus mandou estender a cabeça e botou o pé na cabeça de Satã e disse: é-me dado todo o poder nos céus e na terra. E tirou a chave da morte e do inferno de Satã. E dali, Jesus subiu comigo, por outra estrada, por cima daquela que nós entramos no inferno. E fomos andando, fomos subindo. Muito difícil as cruzadas, passagens, tranqueiras e os demônios no caminho. Mas eles abriam ala para Jesus passar e eu. E fomos andando. Foi diminuindo o rumor, foi cessando o rumor do inferno, e fomos subindo, e se fomos, temos muito, até que chegamos numa portinha estreitinha, como prata e cristal aquela portinha, e entramos, Jesus passou e eu passei, e saímos numa terra feliz, uma terra de glória, que Jesus disse: vou preparar-vos lugar, para que onde eu esteja, estejais vós também. Quando saímos naquela terra, eu disse para Jesus: eu quero ficar aqui. Que gostoso estar aqui. Era uma terra de glória, é uma terra de glória. As árvores com as suas folhas como prata, os seus frutos como ouro, as gramas cheias de vida, as gramas não é igual às nossas gramas aqui do mundo. Coisa mais linda, a formosura daquela terra. Comecei a contemplar. Não tem fim aquela terra, é pura glória. Aquele rio que sai daquele jardim, daquela praça, aquela água cristalina que brilha como cristal e corta aquelas terras felizes de glória. Não se enxerga o fim. Olhei para a banda do norte, contemplei aquela cidade, puro ouro e cristal, as ruas de ouro e cristal, os muros de ouro e cristal, de jaspe, as casas, os palacetes de ouro e cristal, está vazio, não tem ninguém, está tudo pronto, mas não tem fim de tanta casa. Pura glória, resplandece glória, fulgura glória, raios de glória daquela cidade. Aleluia, coisa mais linda. Não dá vontade de sair dali. Eu dizia para o Senhor: eu quero ficar aqui. Que bom estar aqui. Jesus não me dizia nada. Seguia comigo caminhando. Eu insistindo com Jesus. sentindo aquele ar pura vida. Não tem ninguém, está vazio. Andamos muito naquela terra. Está tudo pronto, tudo preparado, aguardando a chegada dos seus moradores, dos santos, que Jesus foi preparar lugar. É um sonho de glória estar ali, é um descanso, é um paraíso de glória. Fomos andando, andando, e Jesus voou para cima, numa rapidez tão perfeita, e eu do lado de Jesus, tão rápido. A velocidade da rapidez de Deus, a perfeição da rapidez de Deus, não tem nada que compara. Não vi por onde passei, e eu me encontrava de frente o trono de glória de Jesus nos céus, no seio de Abraão. Ali eu estive por 3 dias contemplando as glórias no céu. Vi Jesus sentado na sua cadeira de ouro fino, à direita do Pai, na sua perfeição de glória. Seu corpo, a estrutura do seu corpo perfilado, suas mãos de glória, seu olhar de misericórdia, o seu amor, a sua perfeição, a sua formosura, é coisa incrível, irmão. É milhares e milhares de vezes mais que eu posso explicar aqui. E ali Jesus se levantava por muitas vezes da sua cadeira, do lado do Pai, ia ter com os anjos, voltava, estava sentado à direita do Pai. 4 anjos poderosos que estão de frente ao trono de Jesus, aguardando ordens. Muitas vezes Jesus falou com o Pai, pelo que eu entendi e vi lá nos céus, só Jesus fala com o Pai, ninguém mais. Fulgura muita glória do Pai, não tem como enxergar o Pai da glória. Jesus está ciente de tudo que acontece com a igreja na terra. Ele está vendo, está ciente de tudo, ouvindo. Vi gritos da igreja que entrou no céu. Entrou um grito da igreja que disse: socorre-me, Jesus. Jesus se levantou, chamou o anjo que estava à esquerda, um poderoso anjo daquele, deu ordem. Aquele anjo chamou outro anjo e deu ordem para aquele anjo. Aquele anjo se cingiu de glória e poder. Correu fogo nos céus, e aquele anjo desceu com todo o poderio e a sua glória, com espada de ouro, com espada de fogo, e batalhou nos ares com os dragões, com os demônios que estão estendidos nos ares, atacando as orações dos santos que sobem para o céu. As orações sobem como bolinhas de ouro, e os dragões batem com as mãos, atacam com as suas garras. E elas escapam pelo meio das garras do dragão e entram no céu. Então aí dá o grito da igreja nos céus. Aleluia. Era tremendo, irmãos, a glória daquele anjo. Dali eu olhei à esquerda e cheguei à porta dos céus, como um trono branco de glória. Está um grande anjo na porta do céu com um livro, um grande livro na sua frente, na sua mão direita, uma grande pena. Não é como essas penas da terra que nós usamos para escrever, é diferente, é puro ouro, coisa mais linda. Aquele anjo é maior que o sol, maior que tudo, a sua glória é infinita, o poderio daquele anjo. E está chegando o santo dos céus, e ele confere os nomes dos santos que chegam ali no céu, os anjos trazem até ali, ali os anjos largam os santos, e ele confere os seus nomes. Seu nome está no livro da vida. O anjo a levanta, aquele poderoso anjo do livro, a levanta a mão mostrando Jesus para o santo. Da porta do céu até o trono de Jesus tem uma calçada de ouro e cristal. Dos lados da calçada tem um carreiro de anjo, não muitos altos anjos, são pequenos os anjos. Estão dos lados da calçada de ouro. O santo entra na calçada de ouro para ir ao trono de Jesus. Quando ele olha para Jesus, ele quer correr ao encontro de Jesus. Ele não resiste o olhar de Jesus, o amor de Jesus, a boniteza de Jesus, o carinho de Jesus, a mansidão de Jesus, a formosura do corpo de Jesus. Então ele quer correr ao encontro de Jesus e não olha para os anjos. E quando o santo passa, os anjos se inclinam, reverenciando o santo que vai passando e entrando nos céus.
1: Irmão, deixa eu fazer a pergunta. Quem são os santos que chegam no céu?
0: Aqui na terra nós dizemos crente, mas no céu eles não dizem crente, eles dizem os santos na terra. E Jesus, o santo chega na frente de Jesus, Jesus se levanta da sua cadeira, põe o seu braço esquerdo por cima do ombro do santo e diz: foste fiel no pouco, no muito te colocarei. Entra no gozo do Senhor. E o santo sai, os anjos vêm e saem em festa com o santo. E abriu-se o portão de ouro e cristal para a banda do norte. Oh, glória! Quando abriu-se o portão, eu enxerguei os milhares e os milhões de anjos e santos que estão em festa tocando harpas e louvores. Enxerguei a mesa da boda do Cordeiro. Não tem fim de puro ouro fino. Os anjos cumprimentando os bordados na toalha de ouro. A ciência da terra não tem capacidade de fazer uma pinta daqueles bordados de boniteza. Estão cumprimentando, já está pronta a toalha. A festa ao redor da mesa da boda do Cordeiro, esperando a igreja. Mas a glória onde está os santos no paraíso de descanso, o poderio de glória, de luz, irmãos, eu não tenho condição de explicar na carne, no físico, porque é milhares de vezes mais que eu posso falar. Não tenho sabedoria para explicar. Aí eu fiquei contemplando os anjos em festa nos céus, a grande apronte nos céus, aguardando a igreja. Vi santos chegar na porta do céu, que se diziam santos, que não puderam entrar no céu. Santos que se diziam santos barbudos, cabeludos. Seus nomes não estavam no livro da vida. Era amarrado de mãos e pés e lançado nas trevas exterior. Era grande o grito de misericórdia pedindo para o anjo, mas não tinha mais misericórdia. Santas que chegavam no céu, o anjo mandava virar suas costas para ele. Ele media lá no céu os cabelos das irmãs, eles não dizem cabelo, eles dizem véu. O anjo media com a mão o seu véu e ele sente a falta quando falta. E ele perguntava: o que que fizeste do teu véu? Ela dizia: eu aparei, eu tosquei. E o que mais que fizeste? Eu pedi misericórdia, pedi perdão. O que mais que fizeste? Eu nunca mais tosquei. Então tinha perdão, entrava no céu. Outros ele perguntava para as irmãs do seu véu. Ela dizia que tinha tosqueado. E ele perguntava: o que mais que fizeste? Ela dizia que tinha pedido perdão. O que mais que fizeste? E ela disse que tinha tosqueado de novo e não pediu mais perdão porque tinha vergonha. O anjo chamava outro anjo e mandava amarrar de mãos e pé e lançar nas trevas exterior. E ela se atirava no pé do anjo e começava a gritar por misericórdia, pedir para perdoar, ter misericórdia dela. O insistia com o anjo chamava o anjo das gavetas de ouro, mandava abrir as gavetas de ouro e pegava seus véus tosqueados e mostrava para ela. Elas viam os seus véus transformados em ouro lá nas gavetas de ouro. Elas botavam a mão na frente do rosto, não podiam contemplar, davam um grito desusado e se atiravam. E o anjo amarrava de mãos e pés e lançava nas trevas exterior. Era terrível o clamor, irmã, de santos que não puderam entrar no céu.
1: Irmã Adão, uma pergunta. Esse véu é o cabelo?
0: É o cabelo, irmã. Aqui na terra nós dizemos cabelo e lá no céu eles dizem o véu. No véu das santas está a honra desde Deus, está a glória de Deus, está o poderio de Deus.
1: Dos cabelos aparados que estavam nas gavetas de ouro também se transformaram em ouros?
0: Em ouros. Não fica nada de nosso corpo na terra, irmã. Nem um fio de cabelo nosso. Se a irmã perder um fio de cabelo no banheiro tomando banho, o anjo recolhe, é transformado em glória lá no céu o seu cabelo. Assim como não ficou do corpo de Jesus uma unha, não ficou um fio de cabelo do nosso corpo, não vai ficar nada, irmã. Vai tudo para a glória do céu. Nosso corpo é santo, é o templo de Deus.
1: Isto aqui é uma maravilha, é um alerta para os crentes, para os irmãos, para a igreja, principalmente para as irmãs que muitas vezes não obedecem à doutrina bíblica, não é, querido irmão?
0: É, verdadeiramente, irmão. Se nós estivermos em Jesus e na doutrina da Bíblia, é aquilo ali, irmão. Aí está tranquilo, está salvo, mas se não obedecer à doutrina da Bíblia, não tem salvação, irmão.

0: Alerta, alerta, ó igreja, alerta, alerta, ó crente, e continua o testemunho do irmão Adão.
1: E inclusive, se Jesus arrebatasse algum crente agora, quando ele ia subindo, ele ia ver milhares que estão voltando. E ele ia perguntar para o anjo que vai lhe levando: e esses de onde é que estão voltando? O anjo ia lhe dizer: esses são os que não puderam entrar no reino de Deus. Porque vai todos até a porta do céu. Vai os salvos que vão para entrar e ficar no céu, e vai os que não são salvos, que são perdidos, para eles ver e ver, ouvir o que eles perderam na eternidade. E de lá são lançados que não puderam entrar no céu. Então dali eu estava contemplando todas estas glórias. E Jesus se levantou da sua cadeira, foi ter com os anjos. De lá Jesus veio, falou com o Pai e veio aonde eu estava. E disse para mim: eu sou misericórdia, eu sou amor. E disse para mim: vê a minha igreja na terra. E abriu uma porta no meio do céu para mim ver a igreja. Eu vi o mundo como um panelão cheio de treva, escuro, negro de treva. E no meio daquelas trevas brilhavam as luzinhas pequenininhas como de lampião. Mas milhares e milhares de luzinha espalhada por todo o globo terrestre. E Jesus foi tornando clara aquelas trevas. E aquelas luzinhas eram os crentes na terra, os santos que dizem no céu. Se transformou tudo em santos. Eram os santos no meio das trevas. Mas com uma areia do mar, de tanto crente na terra. E eu vi eles com os braços erguidos para cima do céu, chorando, clamando, de joelho. Não vi casa de ninguém. Não vi igreja de espécie nenhuma. Não vi igreja de madeira, nem de material, nada, nada. Só vi os crentes, os santos que dizem no céu. Mas o globo terrestre está minado de tantos santos na terra. Jesus me tirou a igreja da minha frente e me disse: eu sou misericórdia. Se eu ficar contigo agora aqui, eu não vou usar de misericórdia com a minha igreja que está me pedindo tudo de volta. Aí Jesus me disse, abriu outra porta ao lado daquela que eu vi a igreja, e disse: vê a tua esposa e teus filhos. Eu vi a minha esposa na minha casa, sentada na cadeira na sala, chorando, e os meus filhos ao redor dela. Eu vi ela chorando, meus filhos chorando. Para mim não tinha valor o choro, porque eu não sentia mais aquele sentimento da terra. Eu estava feliz na glória, eu estava num sonho de glória. Eu vi para ela chorando, mas para mim não sentia nada, não tinha valor aquilo ali. E Jesus me disse, me tirando a minha esposa e meus filhos da minha frente, e disse: eu sou amor. Se eu ficar contigo aqui agora, eu não vou usar de amor com a tua esposa e teus filhos, que estão me pedindo tudo de volta. Mas tu vai voltar para cá. Aí Jesus abriu outra porta esquerda e disse para mim: vê o mundo sem a minha igreja. Quando eu olhei para baixo a terra, eu retirei o meu olhar de volta. Não resisti a olhar. E Jesus me ordenou: olha que eu estou te ordenando. E eu fiquei olhando, os ares fumaceados como chorando, os pássaros voando de um lado para outro, desesperado, gritando, os animais correndo nos campos, gritando, desesperado. Os matas, as matas estavam tudo seco, tudo preto, não se enxergava nada de verde. Era terrível. As pessoas de todas as idades corriam nos cascalhos, se atiravam de bruços nos cascalhos, nas estradas, nos asfaltos, e batiam com as mãos nos pisos, e davam com os punhos, levantavam e erguiam seus punhos para cima, e gritavam, metiam as mãos nos cabelos, arrancavam os maços de cabelo e se atiravam desesperado. O sangue corria como enxurrada de água nas calçadas, nas valetas. As redes elétricas incendiando tudo, se transformando em fogo. os animais desesperados, morrendo, tudo preto, queimado. Os mísseis nos ares, as bombas nos ares se cruzando de um lado para outro. O rumor, o estrondo na terra. As montanhas eram apleinadas de um lado para outro, varrido. Era coisa terrível de se olhar. Os edifícios, as grandes metrópoles na terra, eram varridos. Os edifícios voavam para os ares, se desmanchavam em pó. As pessoas se sumiam nos ares em pó no meio daqueles tremor, daqueles terremotos. Era terrível, não dava para se olhar, mas eu tinha que olhar. As conduções na terra era tudo amontoado, fechado umas contra as outras. As embarcações nos mar, os mar se revolqueavam, os navios afundiavam, cheio de gente se sumia dentro dos mar. Os aviões no ar caíam em pedaços, as pessoas caíam, se sumiam pelo meio daqueles terremotos, se sumiam nos ar em tremendos terremotos de vento. Era terrível a destruição na terra. Era a coisa mais horrível, irmãos, de se olhar. Como diz lá em Isaías, que a terra cambaleia como um bêbado. Então eu não queria ver aquilo ali, o desespero, o clamor, os trem fechados, batidos uns nos outros. Era a destruição total na terra. E Jesus me tirou o mundo da minha frente e disse para mim: agora tu volta à terra, avisa e dá testemunha de tudo que tu viu e ouviu. Avisa meus santos na terra que eu estou arrebatando a minha igreja. Olha minhas mãos. Aí Jesus me mostrou as suas mãos. Eu vi onde puseram os pregos no punho de Jesus, no pulso de Jesus. Pegou esses nervos do pulso. E quando Jesus deu o brado na cruz, que ele largou o corpo, enquanto ele estava vivo, firmava os pés nos pregos, lá embaixo. Mas quando ele deu o brado na cruz, puxou esses nervos do pulso e veio parar aqui, no meio da mão, o prego. E ele disse para mim: olha aquilo. Quando você falar na terra esse testemunho, muitos não vão acreditar, mas muitos vão crer, vão acreditar. Você fala, avisa e dá testemunha. Porque os que crê, eles serão bem-aventurados. E os que não crê, eles terão comigo. Será bem-aventurado o ministério que te aceitar na terra. Aí Jesus falou aquilo para mim, me mostrando, e eu não queria voltar para a terra. E Jesus me disse: agora tu volta à terra. E eu disse: não quero voltar, mas eu não cumprimentei a palavra. Eu só disse não, e Jesus me transladou dos céus com a rapidez perfeita que eu não vi por onde eu vim. Foi tão rápido que eu me encontrei no mesmo lugar dentro do UTI quando Jesus saiu comigo, quando me arrebatou, e disse para mim: tu está a 9 metros de distância do teu corpo. Eu desci no mesmo lugar que Jesus teve parado comigo. Desci ali num corpo de glória, o piso do UTI estava do mesmo jeito, puro ouro cristal, o piso, pura glória, que inclusive nossos olhos carnais não podem ver a glória, mas num culto, quando nós estiver, que está aquela glória ali, é a mesma glória que eu vi nos céus, que os homens não podem ver a olho nu, fisicamente, a glória de Deus, porque a carne não registra, irmão. Eu enxerguei o meu corpo e fui direto ao meu corpo, caminhando num corpo de glória, mas caminhando no ouro e cristal, porque um ser de glória, aonde descer, nada registra a glória, nada registra, o piso se transforma em glória. Fui caminhando na glória, no ouro e cristal. Cheguei no costado da minha cama, parei no costado da cama que estava o meu corpo físico deitado, olhei para o meu corpo e me sumi no meu corpo. E me acordei, gelado de frio, tremendo de frio. E eu disse para o enfermeiro que estava no meu costado, mudando os lençóis, porque os doutores me disseram depois que eles não resistiam em trocar lençol ensopado de soro gelado que saía do meu corpo, 3 dias lá. E ele disparou do meu costado, o enfermeiro. Eu disse para ele: me dá coberta, que me põe coberta, que eu estou gelado de frio. E ele disparou e me olhou lá da porta do UTI. e disse: o senhor está bem, seu Adão? Eu disse: estou bem, me bota coberto que eu estou gelado de frio, estava tremendo de frio. E ele chamou 3 doutores, mais uma enfermeira e mais ele. E os doutores vieram, e eles vieram e começaram a me olhar e chorar. Eles não resistiam me olhar. E começaram a chorar e tremer, eles tremiam e choravam. E eu dizia para eles me pôr coberto, que eu estava gelado de frio, que eu estava bom, não tinha nada. E um veio, trouxe coberto e me pôs. E os outros doentes que estavam ali, desenganados, mortos, bem dizer, começaram a se levantar, que estavam botando soro e sangue, começaram a se levantar e agarrar os aparelhos e vim caminhando e me olhar, se levantar das camas. E vim me olhar. Jesus curou todos, me curou eu e os outros. Mas era 9 no UTI, ficou só eu. Os outros no outro dia deram alta curado. Jesus curou todos. Foi coisa tremenda, irmão. Então começou aquele revolício no hospital, o rumor, telefonando para os médicos na cidade, para o diretor da faculdade. Aquele alarme na cidade, alarmou a ciência, né? Jesus desafiou a ciência, né? Tá, eu fiquei tranquilo ali, me botaram coberto, começou a esquentar o meu corpo. Enquanto eu ressuscitava lá no hospital, às 3 da madrugada, do terceiro dia para o quarto dia, o Satanás chegava na janela da minha casa, onde a minha esposa estava dormindo, bateu na janela, bateu forte na janela e disse: Nancy, Nancy, eu vim te chamar que o Adão morreu. A minha esposa se levantou, foi no guarda-roupa, pegou um vestido vermelho e aquele chorando, aquele clamor dela, chamou os filhos, era aquela gritaria dentro de casa, e ela dizia: mas eu ia com esse vestido vermelho, só eu que sou crente, os parentes dele, ninguém é crente. Satanás deu uma tremenda gargalhada e disse: ah, o que que tem, vai com esse mesmo. E ela disse: é tu, Satanás, o meu esposo ressuscitou. E se atirou de joelho às 3 da madrugada e ficou em oração até 6 horas, até clarear o dia. Às 6 horas ela foi no telefone e telefonou para o hospital, o UTI, e perguntou de mim. Aí o doutor disse: dona Nancy, corra aqui, aconteceu uma coisa aqui que está abalado o hospital. E ela disse: eu já sei, o meu esposo ressuscitou. Mas como que a senhora sabe? Jesus já me mostrou. Aí ela foi para lá. Quando chegou lá no UTI, eu enxerguei ela no vidro do UTI, abanei para ela. Aí os médicos permitiram ela entrar lá, foi lá onde eu estava, e eu mostrei para ela minhas mãos, os dedos nos meus pés, e eu disse para ela: olha os meus lábios, os meus olhos não tão pretos, assim roxo da morte, que a mancha da morte, o pretume da morte, levou 3 meses para sair da minha pele, da boca, dos lábios, dos olhos, das unhas, para limpar bem, levou uns 3 meses. Tá, eu fiquei, dali a 8 dias, eu estava saindo do UTI, fiquei 8 dias para recuperar o físico, o corpo físico. Dali a 8 dias, o doutor chegou e me disse, o chefe do UTI me disse: hoje nós vamos lhe tirar do UTI, o senhor vai para um quarto especial, mas antes nós vamos fazer uma entrevista. O senhor vai contar tudo o que viu e ouviu. Aí eu fui para uma entrevista com ele, os 3 cirurgiões e uma secretária. Aí ele me disse: tudo que eu perguntar aqui para você vai ficar escrito numa pasta aqui no UTI. Vai ficar uma pasta sua escrita aqui. Você vai falar e a secretária vai escrever tudo. Aí ele me disse assim, perguntou o meu nome, perguntou o que, que eu era, eu disse que era crente da Assembleia de Deus. Perguntou o nome dos meus pais, da minha mãe. E aí ele disse para mim: o senhor sabe que sofreu um infarte? Eu disse: olha, doutor, eu não sei se foi infarte. Eu senti uma dor terrível, que para mim foi arrancado o meu coração do peito. Uma dor terrível, me cortou a respiração, me cortou a visão, não enxerguei mais. Caí agonizando. Ele disse: você sofreu um infarte agudo, total e fatal. Morte instantânea. O infarte que lhe deu mata mais rápido que um balaço 38 no coração. E aconteceu um mistério. Você tem um coração transplantado e 3 coronárias. Um transplante misterioso. E eu quero que você conte como foi acontecer isso. E eu disse: Mas eu não lhe disse, doutor, que eu nunca queria cirurgia? Como é que o senhor me fez cirurgia? Ele disse, então abre a tua camisa e olha o teu peito, se está cortado o teu peito. Para nós fazer cirurgia, nós tínhamos que cortar o teu peito. Aí eu olhei e não tinha. Eu disse, ah, já sei. Quando Jesus me arrebatou do UTI, desceu dois anjos do céu com bandejas de ouro e com bisturins de ouro. E foi eles que fizeram a cirurgia no meu coração. Aí eles botaram a mão no rosto e ficaram apavorados, me escutando. E aí eles ligaram os aparelhos no meu coração e me mostraram o meu coração funcionando no aparelhozinho de televisão. Ele disse, olha lá o teu coração. Ninguém tem coração como aquele. Nunca mais vai nascer uma pessoa com um coração desse. Um coração bonito, um coração perfeito. As coronárias bonitas, as coronárias que não se vê aqui na Terra. E você tem esse transplante, você sofreu esse transplante, e o transplante que você sofreu, misterioso, a ciência não tem condição de fazer nem parecido o transplante, condirá mais que perfeito. E você sofreu, e é misterioso. De coração você não vai morrer. É perfeito o seu coração. Então, irmã, cumpriu aquilo que está no Salmo 51 e o versículo 10. Cria em mim, ó Deus, um coração novo e renova em mim um espírito reto. Lá em Ezequiel 36, 26, se não me falha a memória, que diz, eu vos darei um coração novo, porei dentro de vós um espírito reto. Porque eu sou fiel a Deus, mereci, de certo. Como que eu ia testemunhar na terra uma coisa que eu não sofri, que eu não passei, que eu não vi, que eu não ouvi? Eu não sabia que no futuro eu seria uma testemunha. Então eu tinha que saber, eu tinha que sofrer, eu tinha que passar, eu tinha que ver e ouvir para testemunhar na terra. Então Deus me levou por tudo isso aí. Aí eles me entrevistando e eu contando, esse cara apavorado. Aí eles me perguntaram, e esses três dias de vida, o que que você, estava morto, sem vida? O que que você viu, por onde você passou? Eu disse, eu conheço os dois lados da vida. Eu conheço o lado de cá desta vida material e o outro lado da eternidade. Com Deus e sem Deus. E ele ficou apavorado. Eu disse, Jesus desceu aqui no UTI, me arrebatou daqui e me levou no inferno, me mostrar o inferno, o que acontece lá dentro dos infernos. Os horrores e o sofrimento das almas. Jesus me mostrou tudo.
0: Mais uma pergunta, irmão. E os médicos aceitaram Jesus, criticaram, o que foi que aconteceu?
1: Os médicos ficaram apavorados, mas eles dobraram o joelho aceitando Jesus como seu salvador. E o repórter que estava ali entrevistando também, aceitou Jesus em lágrimas. Mas o principal que eu quero avisar é a igreja, porque Deus me escolheu como um atalaia, como uma testemunha na terra. Então eu quero avisar os cristãos, os crentes, que tome cuidado, sejam sinceros com Jesus. Há um alerta, porque Deus está mandando, cobrando de mim que eu testemunhe na terra isso rápido, para que se escape enquanto há tempo, que se salve em Jesus. É só Jesus e a Bíblia que pode salvar. Então, alerta, irmãos, cuidado, Jesus está voltando, arrebatando a igreja. Que Deus vos abençoe com essas palavras, em nome de Jesus.

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1: Ele continua

Essa canção, ela me faz lembrar de quando eu tinha 6 anos de idade. E eu lembro que dentro de uma igreja bem pequenininha, Jesus olhou para mim, uma menina improvável, que não tinha condição, que não tinha força para se levantar. E ele me deu uma promessa. Ele disse: Kellen, eu te levarei sobre essas nações. E hoje eu estou aqui como testemunho do Senhor para dizer que se Ele fez a promessa na sua vida, Ele vai cumprir, Ele vai fazer. Descansa o teu coração, pois Ele é fiel. Cante.

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1: Em presença de Deus nesse lugar. E aonde a presença dele está, meu irmão, não tem como ficar calado. Tem que abrir a boca e dar glória mesmo. Oh, glória, Jesus.

0: presença gloriosa, presença que Saul abriu mão, mas Davi não abriu. Quando percebeu que estava ficando sem ela, ele se desesperou e disse: Senhor, não retire de mim o teu Espírito Santo e não me lances fora da tua presença.
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sobre essa geração. Dizem que nós somos a pior que já teve. Dizem que essa juventude está perdida. Dizem já acabaram os profetas. Mas em todos os tempos de calamidade, Deus sempre vai levantar alguém. No tempo de calamidade espiritual, Deus levantou Noé. No tempo de calamidade espiritual, Deus levantou Daniel em meio à Babilônia. Num tempo de calamidade espiritual, no sacerdócio, Deus levantou Samuel. No meio de calamidade espiritual, no meio do reinado, Deus levantou Davi. E se estamos em tempo de calamidade, eu creio que Deus

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Senhor. Nós precisamos aprender a te adorar, Senhor, em espírito e em verdade. Aleluia. Levante sua mão comigo, levante. Você levanta a mão assim, você está se rendendo ao Senhor. Não importa se você está em pé ou sentado, você está se rendendo ao Senhor. Cante comigo.

0: Aleluia. Glória a Deus. Oh, tu é mais excelente, Senhor. Glória a Jesus. Glória a Jesus.
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0: que o Senhor responde. Aleluia, Jesus. Aleluia.
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